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1: Horas.
2: Boa noite.
3: Estão 23 graus em Nova Iorque.

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1: E um minuto.
2: Boa noite.
3: Estão 22 graus em Nova York.
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0: 4 horas e 37 minutos.
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5 horas e 10 minutos. 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

0: 5:42.
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0: 6 horas.
1: Bom dia. Estão 18 graus em Lisboa.
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0: 6 horas e 48 minutos.
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3: Sete horas e um minuto.
4: Bom dia.
5: Estão 22 graus em Nova York.
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0: 8 horas.
1: Bom dia.
2: Estão 22 graus em Nova York.
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0: 8 horas e 27 minutos.
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1: Bom dia. Estão 21 graus em Nova York.
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0: horas e um minuto.
1: Bom dia.
2: Estão 22 graus em Nova York.
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2: 10 horas e 15 minutos.

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2: Horas e 3 minutos.
0: Bom dia. Estão 22 graus em Nova Iorque.

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1: Bom dia.
2: Estão 22 graus em Nova Iorque.

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0: 12 horas e 1 minuto.
1: Bom dia. Estão 22 graus em Lisboa.
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0: 22 graus em Nova York.
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3: Horas.
2: Boa tarde.
4: Estão 23 graus em Nova Iorque.

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1: Horas.
2: Boa tarde.
3: São 23 graus em Nova York.

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0: 14 horas e 46 minutos.
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1: Horas.
2: E um minuto.
3: Boa tarde, estão 26 graus em Lisboa.

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0: 16 horas e 1 minuto.
1: Boa tarde.
2: Estão 24 graus em Nova York.
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0: Estão 27 graus em Lisboa.
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0: 17h04.
1: Boa tarde.
2: Estão 23 graus em Nova York.
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0: Boa tarde.
1: Estão 25 graus em Nova York. Estão 18 graus em Sydney.

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3: Horas.
2: Boa tarde, estão 24 graus em Lisboa.
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0: 20 horas.
1: Boa noite.
2: Estão 26 graus em Nova York. 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

0: Boa noite. Estão 20 graus em Lisboa.
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Agarrem nas toalhas, no Bronzalini e venham daí para o último dia de praia dos verões de 88 e 89. Este é o Don't Forget About the 80s Summer Edition e eu sou o Renato Ribeiro. Imaginem o sol acabado de nascer, cassete no Walkman, fones nos ouvidos, e meter o pé na areia e escolher o spot sempre na praia ouvir este She Drives Me Crazy dos britânicos The Fine Young Cannibals. A mim, parece-me muito bem para começar esta despedida das

Proposta seguinte, antes de irmos ao primeiro mergulho do dia, nada como escutar um tema que aqueceu e de que maneira as tabelas de preferências no verão de 89 e que serviu de cartão de apresentação internacional dos suecos Roxette, que ocuparam nesse verão o primeiro lugar da tabela Yankee Billboard Hot 100. É meter as mãos no cabelo, puxá-lo para trás e exibir The Look.

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1: Foram noites completamente malucas no bairro alto, grandes concertos e pronto, e a música era diferente na altura, era mais ousada. E pronto, foi isso.

Abrimos a sequência com o norte-americano San Andreas Francisco Maitreya, que no verão de 88 chegou até aos nossos ouvidos com o nome artístico de Terence Trent D'Arby e que nos mostrou o seu segundo 45 rotações a ser extraído do álbum Introducing the Hardline According to Terence Trent D'Arby. Fechamos esta série de duas com um salto até às praias australianas, onde surfámos o único single dos que inicialmente em 1977 chamavam Faris Brothers, mas que depois mudaram para In Excess. Single esse que atingiu a liderança da Billboard Hot 100. Need You Tonight foi o recado que brilhou no verão de 88. Don't forget about the 80s. Summer edition. Apesar de ter sido editado no verão de 87, foi precisamente um ano mais tarde que se tornou um hit à escala planetária, ganhando The Best British Single em 88 nos Brit Awards. É abanar a cabeça, tirar a água dos ouvidos e deixar entrar este Never Gonna Give You Up de Rick Astley.

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1: Ainda no verão de 88, o britânico Steve Winwood lançou o single que batizava o seu quinto longa duração a sol e que faturou 3 milhões de cópias vendidas com este Roll With It.

já vai alto e escalda, como se impõe nesta despedida do verão, e as propostas que se seguem aquecem ainda mais o ambiente. Deixo-vos as orelhas a escaldar nos próximos minutos com dois êxitos dos verões de 88 e 89. Primeiro com a chama eterna das Bengals e depois com os australianos Midnight Oil, que se fartaram de incendiar camas em 88.

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0: A matar saudades dos verões de 88 e 89, nesta edição de fecho do Don't Forget About the 80s Summer Edition, massageei-vos os tímpanos com mais uma sequência de boas memórias que abriu com a banda inglesa Sade, liderada pelo Sade Adu, com uma viagem ao paraíso que serviu de avanço do seu terceiro longa duração de genérico Stronger Than Pride no verão de 88. A fechar esta sequência, tivemos a bailar nos nossos ouvidos a cover com um sabor britânico de If You Don't Know Me By Now, inicialmente composto para o trio norte-americano Label, liderado por Patti LaBelle, que nunca chegou a gravar, tendo sido sim editado como single em 1972 por Harold Melvin and the Blue Notes, agrupamento de Filadélfia. Pois bem, o que estourou mesmo foi esta versão do Simply Red, que ocupou a liderança das tabelas de vendas no verão de 89.
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títulos de Sua Majestade, a Rainha Isabel II, à época, Clymie Fisher, ocuparam os últimos minutos com o seu Love Chance Everything, que arrecadou o Ivor Novello Award para a melhor canção no verão de 88. Já a seguir, e já que falamos de amor, vamos ter a oportunidade para recuperar Two Hearts, de Phil Collins, que fez com que o Ace Genesis levasse para casa um Golden Globe Award, também no ano de 88.

0: palavras para quê? Fica tudo dito no spot que vai ouvir já a seguir. Que é certo? É que eu tenho a certeza que você também vai cantar.
1: Eu acho que toda a música dos anos 80 a gente consegue ouvir hoje. Ah, consegues. Mesmo aquela muito má, mesmo a Sabrina, a gente consegue ouvir hoje. Não tem stress nenhum. Até sabe bem.
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Nada como ver a despedida do sol à beira-mar e degustar, por exemplo, um bom vinho tinto. Aproveitámos o balanço perfeito encontrado pelos ingleses UB40 para a versão do original que o americano Neil Diamond lançou em 1967. Pois bem, o sol já se pôs, a lua vai alta e pinta de prata o mar das nossas emoções e intensamente vividas, acredito eu, nos verões da década da nossa vida. Percorremos ao longo dos 5 episódios os sucessos dos verões de 80 e deixo para fecho desta série do Don't Forget About the 80s Summer Edition o conselho sábio do norte-americano Bob McFerrin. Foi um prazer imenso produzir esta viagem aos verões do nosso contentamento. Eu sou o Renato Ribeiro.

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9: horas e um minuto.
10: Boa noite.
11: Estão 27 graus em Nova Iorque.

da bola da Nívia das nossas emoções para vos trazer aos ouvidos os êxitos dos verões de 98 e 99 e fechar com o mês de agosto este Summer Edition. Eu sou o Renato Ribeiro.

foi recordado com uma versão de The Air That I Breathe, originalmente editado por Albert Hammond em 1972, mas que em 99 repousou nos nossos tímpanos pela mão dos Simply Red. Sobre este tema havia muito a dizer, que mete os Hollies, os Radiohead, mas isso fica para uma emissão da nova série do Don't Forget About the 80s a estrear em setembro. Don't forget about the 80s. Dos ingleses Simply Red para as irlandesas The Corrs, que iluminaram os headphones dos Walkmans nas praias no verão de 1998.

Continuamos na ilha que conhecemos como Reino Unido, com a inglesa Desiree e o terceiro single do terceiro álbum Supernatural, que aqueceu e de que maneira os escaparates do verão de 1998 com este Life.

0: série de três sem parar, como quem come bolas de Berlim na praia e chupa os dedos cheios de açúcar. Lá atrás, um dos filhos do maior sedutor da música mundial, Julio Iglesias, aqui foi o Henrique, que meteu os corpos no verão de 99 a mexer. Pelo meio, escutámos o porto-ricano Ricky Martin com Living La Vida Louca, que desde o verão de 99 baila nos nossos ouvidos, e fechámos esta sequência com este Believe, da norte-americana Cher, que no verão de 98 foi o single de avanço para o seu, na altura, 22º, sim, repito, 22º álbum de estúdio com o mesmo nome. Ela e o Keith Richards do Stones já cá andam, pelo menos desde o Paleolítico Superior.
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0: Continuamos com o pezinho a dar na areia quente deste verão, agora com o tema que foi gravado originalmente pelo músico cubano Damaso Pérez Prado em 1949 e que o alemão Lou Bega decidiu samplar.

Tempo para nos balançarmos com o sueco Eagle Eye Cherry e o sucesso que invadiu as rádios e as festas no verão de 1998. Safe Tonight. 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

Em junho de 99, 45 rotações de avanço para o álbum hiper premiado e ultra platinado Supernatural tomou conta dos nossos ouvidos. Carlos Santana convidou Rob Thomas dos Matchbox 20 para se chegar à frente com a voz neste Smooth. E a escolha não foi só feliz, como agora também não queríamos que fosse outra. Certo?

escutarmos uma dose dupla para a canadiana Shania Twain com You Still The One e That Don't Impress Me Much, os temas que lideraram as tabelas de vendas no verão de 1998. Falar e recordar os verões da década de 90 e não ter uma só ilustração musical de Britney Spears era como se os verões não tivessem existido. Trago-lhes a recordação daquele que foi o segundo single a ser extraído do álbum de apresentação da norte-americana,

0: Estamos na reta final desta viagem que nas últimas 5 semanas fizemos na primeira hora aos verões da década de 80 e nesta hora complementar aos verões do nosso contentamento da década de 90. Tempo para suspirar pelos olhos da linda Liv Tyler, que protagonizou o épico filme Armageddon, cuja canção é interpretada pelo seu pai, Steve Tyler, e os seus, nossos Aerosmith, I Don't Wanna Miss a Thing.
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sol já descansa na linha do horizonte, nós concluímos este Don't Forget About the 80s Summer Edition, esperando que tenham passado bons momentos com as recordações que nos atrevemos a trazer e a pontificar nos seus tímpanos. Se quiserem, podem seguir-nos no Facebook e no Instagram, Don't Forget About the 80s. 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Foi com um imenso prazer que produzi e realizei este Summer Edition dos Verões da Nossa Vida. Fecho em português com os Santos e Pecadores que banharam os tempos calmos do verão de 99. Muito obrigado por estar desse lado e por fazer parte do milhão de ouvintes que tivemos em cada uma das nossas emissões. Aproveitem o resto de verão e sejam felizes.

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5: Olá a todos, sejam bem-vindos mais uma vez ao programa Entre Mundos. Provavelmente tiveram saudades minhas. Quem tomou atenção e apercebeu-se que estávamos numa espécie de loop com o programa, com algumas repetições, mas estou de volta com novidades, até porque o próprio planeta Terra está cheio, mas cheio de novidades fresquinhas para podermos ouvir. E enquanto não, vamos ouvir a nossa Bonnie Tyler, que nos deixou nos últimos dias e, infelizmente, é a vida, claro, mas vamos ouvir esta magnífica voz.

Ora, uma das coisas de que falamos mais aqui no programa Entre Mundos é a parte da ufologia, dos UFO ou OVNIs, e que na verdade agora alteraram o nome para fenómenos anómalos não identificados, UAPs, porque na verdade estes fenómenos, para além de não serem identificados, há algumas pessoas que pensam que, em vez de serem apenas de outro mundo, de outro planeta neste caso, podem eventualmente ser também aquilo que eles chamam de intraterrenos ou ultraterrestres. E porquê? Principalmente por causa do que aconteceu e começou a acontecer, não tarda muito, há 2 anos, em Nova Jersey, por causa daqueles avistamentos que continuam daquilo que eles chamavam de drones. Mais uma vez, voltamos aos objetos voadores não identificados. Durante bastante tempo, o presidente dos Estados Unidos, o Donald Trump, disse que viria trazer a público o chamado disclosure, a revelação, e que iria fazer um esforço sem precedentes para desclassificar, centralizar e partilhar com todos nós todos os dados oficiais que existem. Historicamente, pronto, não apenas os mais recentes, mas desde o princípio de terem sido registados, neste caso, nos Estados Unidos. Nos Estados Unidos e não só, porque, portanto, isto acaba por ser todos estes lotes que estão a sair, como estão muito ligados à parte militar, em todo o lado onde os militares dos Estados Unidos estão, alguma da informação vem de lá também. O que se passa é que nós não sabemos todos muito bem o que dizer ou o que acreditar, porque está sem muita informação, sim, já vamos no quarto lote, mas parece que é mais do mesmo. Ou será que não é?

Ora, ou muito me engano, ou se calhar não, mas provavelmente a maior parte de vocês não digo, porque se estão aí desse lado, quero acreditar que não estão apenas pela música, que é boa sim senhor, mas também pelas histórias que eu vos vou trazendo. E que para quem já me ouve há algum tempo sabe que eu passei um bocadinho da parte do imaginário para a parte da investigação e da possibilidade de muita coisa ser muito mais do que uma simples lenda ou um mito. Mas pronto, há muitas pessoas neste mundo que até podem dizer que sim, eventualmente há vida noutros planetas, claro que sim, mas quando pensam nisso pensam, estamos a falar de quê? De micróbios, células, algo assim. Ou então não querem mesmo saber. E, infelizmente, estas notícias não têm chegado cá. Não se ouve muito falar nisso, claro que as redes sociais fazem questão de trazer a informação toda. E, claro, a parte dos noticiários, sobretudo independentes norte-americanos, também, claro, trazem muita coisa. Mas há uma ideia geral tão grande de que é tudo um filme que ficamos com essa ideia, é tudo um filme, portanto, para que nos preocuparmos e, na verdade, é tudo gente doida, não vale a pena ir por aí. E querem um conselho, se calhar era melhor começar, para quem ainda acha que aquilo é tudo uma loucura, se calhar é melhor tomar atenção ao que está a começar a sair, porque parece-me que vem uma mudança grande, pode ser feita devagarinho para não assustar, mas acho que sim, que vem aí e que vai mudar a nossa perspectiva em muita coisa mesmo. Mas pronto, estava a falar destas tranches que têm saído, destes lotes que já vamos no quarto, e o primeiro já saiu em maio deste ano. O que é que ele revelou? Foi, portanto, o lote tinha cerca de 162 fecheiros. Atenção que estamos a falar de coisas que incluem memorandos, documentos militares confidenciais, que já têm data desde 1944. Portanto, não estamos a falar daquilo que a Vera, ou o Manel, ou o Joaquim Zé publica, quer seja nas redes sociais, quer seja em vídeos do YouTube, quer seja mesmo aqui no Entre Mundos, estamos a falar sim de documentos fidedignos, que até podem, obviamente, podem deixar muitas pessoas a pensar e acharem que há uma explicação para tudo, mas... Antes de falarmos dos documentos mesmo em si, lembre-se de uma coisa. Estes ficheiros são ficheiros de documentos que foram considerados importantes guardar e, mais do que tudo, esconder da humanidade. E isso, só por si só, eu penso que já é importante e já nos deixa a pensar que raio é que eles têm ali escondido. I'm not afraid. Yeah. It's been a ride. I guess I had to go to that place to get to this one. Now some of you might still be in that place. If you're trying to get out, just follow me.

Ora, voltemos então ao lote inicial, ao primeiro, que incluía 162 ficheiros, com datas desde os anos 40 do século XX. Vamos pensar que tudo está a ser lançado de forma a não criar o pânico, e isso não deixa de ser importante, porque se calhar para as pessoas mais novas ou para a minha geração, que já cresceu sim num mundo em que se falava da possibilidade de haver mais vida para além da vida na Terra, da vida extraterrestre, por assim dizer, há pessoas mais velhas, pessoas que... Eu não sei, com todas as entrevistas que fiz até hoje, se calhar é um bocado um engano, mas pronto, vamos dizer que há pessoas que se vão assustar e que as coisas têm que sair devagarinho. Ora, o primeiro lote que tem fotografias desses arquivos e transcrições, o destaque principal é provavelmente aquilo que foi filmado ou que ficou gravado em conversas entre... astronautas e a própria NASA, porque estamos a falar de algumas missões lunares, como a Apollo 12, a Apollo 17 e a Gemini 7 da NASA, todas elas da NASA, atenção, os ficheiros todos que estão a sair, portanto, estão ligados aos Estados Unidos. E o que é que acontece? Nestas missões há confirmação por parte dos astronautas que, portanto, e relatos deles em como eles estavam a ver, portanto, estava a haver avistamento de luzes e objetos estranhos, tanto no espaço como na superfície da Lua, que eles tinham a certeza que não eram de origem terrestre. Não sabiam explicar o que era, mas sabiam que não era de origem terrestre. E pronto, já aqui, obviamente que fala-se muito da possibilidade de o homem nunca ter posto os pés na Lua, ou de haver mais coisas estranhas do que parece, portanto, as chamadas teorias da conspiração. Não vou aqui dizer se é verdade ou se é mentira, mas houve muita gente, quando saiu este primeiro lote, que, lá está, as pessoas que são completamente...

Ora, depois deste primeiro, digamos, choque inicial para as pessoas que ainda estavam na dúvida se iria vir a público alguma coisa ou não e que depois passaram para a parte, pronto, já veio a público, já não podem ir por aí, para a parte de não, isto é tudo coisas que não têm sentido nenhum e que têm uma explicação com certeza. Às vezes as pessoas esquecem-se que há pessoas da ciência envolvidas e que era importante se calhar ouvir essas pessoas também. Mas pronto, ainda em maio de 2026 sai o quê? Sai a segunda tranche, também com uma centena e pouco de, mais uma vez, documentos, relatórios, principalmente relatórios de testemunhas altamente credíveis. Ouçam bem o que eu estou a dizer.

testemunhas altamente credíveis que foram validadas por agências federais. Eu acho que muitas vezes, independentemente de se gostar ou não das pessoas que trazem os casos, das testemunhas, isso não quer dizer que elas estejam a mentir, e é claro, também a dizer muitas vezes a verdade. Mas foi aqui que tudo começou a mudar. E porquê? Porque começa a surgir aquilo que é mais difícil, digamos, de explicar. Começamos a ouvir a falar em plasma. Plasma, o que é que será isso?

Ora, vamos lá falar de plasma, neste caso, esferas de plasma. Eu não sei se vocês se recordam do meu próprio testemunho que eu trouxe acerca de uma espécie de, lá está, um OVNI luminoso em formato retangular pequeno. Bastante pequeno, mas o formato de um retângulo, até porque tem esse vídeo, quem quiser ver está no meu canal do YouTube, no Untravel, e vale a pena verem, porque não deixa de ser estranho, mais uma vez, não interessa se acreditam ou se não acreditam, vale sempre a pena ir ver, mas na minha opinião isso será talvez também pela luminosidade que tinha, estará provavelmente também dentro destes UAPs, daqueles dizem que serão de plasma. Ora, esta segunda tranche, também do final de maio de 2026, dá como destaque principal de todas as coisas que saíram a uma situação que aconteceu durante 45 minutos. Não é como ao meu vídeo, que estamos a falar de 20 ou 30 segundos, atenção, ok? De 45 minutos sobre um lago, temos uma esfera luminosa, ok, semelhante ao tal plasma, que ia mudando de forma. Daí dizerem que seria feita de plasma. Portanto, mudava de forma e o próprio brilho também mudava de intensidade. Ora, é aqui que começa a surgir, para além de coisas fora da Terra, não é? Vistas por astronautas, coisas dentro da Terra. E aqui temos a surgir a público a falar sobre estas coisas, pessoas como o J.D. Vance, vice-presidente dos Estados Unidos, do governo do Donald Trump, que vem dizer que estas coisas, estes seres, não são nada mais, nada menos do que demónios. No entanto, vou-vos dar agora aqui um exemplo. A posição da própria Igreja Católica, por exemplo, não é? Porque ele diz católico também, não é essa. E já há uns anos que não é essa. Vocês sabem qual é que é a posição da Igreja Católica?

Ora, o que é que se começa a falar a partir desta segunda tranche? Começa-se a falar então de demónios. E porquê? Porque começa a surgir a ideia, então e agora a religião? O que é que a religião vai fazer no meio disto tudo? Como é que vai ser? Como é que não vai ser? Mas a verdade é que temos, mesmo antes deste Papa, nós temos, por exemplo, o Papa Francisco a falar de que toda a vida, dentro ou fora do planeta, foi criada por Deus. Portanto, isto é a crença da Igreja Católica. E o que é que isso significa? Significa que para eles a existência de vida sem ser humana ou animal, como nós conhecemos, não é um problema, porque seja lá o que for, faz parte da criação divina. Portanto, não é propriamente um problema, mas de cada vez que sai um conjunto destes documentos, de cada vez que sai uma leva, alguém que vem a público, e agora? O que é que as religiões vão fazer? Mas seja a religião cristã, católica, seja outra qualquer, e agora não tem a ver com eu acreditar ou não, tenho uma maneira assim um bocado diferente da parte religiosa, em termos dessa crença. Mas eu acho que isso nunca irá invalidar nada. Nunca irá. Não faz sentido absolutamente nenhum. E começa a ser uma forma, quer queiramos, quer não, mais uma forma de manipulação no meio disto tudo. Mas há mais informação, não vamos ficar por aqui.

Estava a ouvir esta música agora e estava a pensar na deusa lusitana, a deusa Trebaruna, que não sei se vocês sabem, ali perto da Guarda, no Cabeço das Fráguas, procurem, vale a pena, tem o seu santuário e um local de sacrifício que, pronto, acredita-se, quem estudou, os arqueólogos, pelo que está lá escrito no próprio santuário, numa das línguas ibéricas mais antigas, portanto, que aquilo seria para sacrifício de animais como cabras, ovelhas, porcos. Portanto, não estamos aqui a falar de, neste caso, de sacrifícios humanos. E estava a pensar aqui nesta música dos nossos Municipel, que foram buscar neste álbum não apenas a Trebaruna, também vão ouvir o álbum para verem que há lá um bocadinho da nossa história nas suas músicas. Eu pensei assim, há 2500 anos atrás, mais ou menos, mais coisa, menos coisa, nós tínhamos tribos a adorarem, neste caso, não é? Como nós hoje, como muita gente hoje adora nas grandes religiões o próprio Deus ou os santos, nós temos alguém a adorar deuses e deusas, cada um com a sua personalidade, com as suas coisas boas, com as suas coisas menos boas. E será que esta ideia, de onde é que terá nascido a ideia da deusa Trebaruna? Terá alguém alguma vez a visto? Porque depois os relatos é isso. Portanto, as pessoas dizem que, da mesma forma que há aparições marianas, ou de outras entidades, de outras figuras ligadas a qualquer religião, também havia antigamente aparições, e nós, se começamos a ir muito mais para trás, isto é um mundo, não é? Isto há aqui muito, portanto, de onde é que será onde é que será que nasceram essas ideias? Será que também estão ligadas a esta história do Disclosure? Não sei. Ora, falando agora na terceira tranche que já vem, que já surgiu o mês passado, junho de 2026, e aqui já temos a ligação à Marinha Norte-Americana. E porquê? Porque há uma série de interações com estes militares, interações recentes, que registam sensores avançados, ou seja, registam estes objetos, os tais UAPs, a moverem-se a velocidades que são fisicamente impossíveis para a tecnologia humana. Portanto, isto é bastante importante, porque há muita gente que diz que se calhar existe neste país ou naquele país, não é nos Estados Unidos, é na China, é na Rússia, é no Japão, whatever, existem coisas que nós ainda não conhecemos. A verdade é que já temos, por exemplo, o Japão é um deles, e nós já temos estes países devagarinho a lançarem o seu próprio Disclosure cá para fora também. E se nós temos entidades norte-americanas a dizer que para a tecnologia humana estas velocidades são fisicamente impossíveis, se calhar é porque são fisicamente impossíveis. Não acham? Não sei. Sou só eu a dizer.

Ora, hoje já não temos tempo para mais, mas antes de vos deixar aqui o outro lado com os Red Hot Chili Peppers e me despedir, pronto, vou-me despedir de vocês agora. Recordem-se, se faz favor, principalmente quem está de férias e não tem nada para fazer, que eu sei que vocês aí desse lado estão de férias, ok? Mandem-me um e-mail, escrevam-me, contem-me as vossas histórias, contem-me as vossas aventuras, contem-me os vossos avistamentos, está bem, isso é muito importante, para o e-mail entremundos13@gmail.com. Mandem-me, pode ser de forma anónima, já sabem, eu não preciso de falar aqui dos vossos nomes, mas partilhem, porque está-me sempre a chegar tanta coisa e eu tenho tantas pessoas que entrevisto com histórias que eu, de certeza, que tu aí desse lado também tens alguma coisa para me contar. De resto, voltamos a ouvir-nos, a ouvir-me na próxima semana. Muito obrigada a ti que estás aí desse lado a ouvir-me. E na próxima semana continuaremos a falar deste Disclosure. Um beijinho muito grande a todos e até para a semana.

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0: Meia-noite e 5 minutos.
1: Boa noite.
2: Estão 24 graus em Nova York.
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